0: Ele estava mirando para onde não tinha que mirar. E isso tem passado com muitas pessoas. Já vem na igreja, eu já quero mirando para o obreiro, eu quero mirando para o pastor, eu quero mirando para as pessoas que vão à igreja. Uns querem vendo que aí fulano está de falda, o fulano está assim, o fulano está de pantalão, o fulano está com isso, o fulano está com aquilo. E acaba saliendo do espírito, saliendo de si mesmo. Mas disse a palavra de Deus. Então, se volvendo-se em si, digo: quantos de los trabalhadores de mi padre têm pão de sobra? Pero yo aqui pereço de hambre. Me levantarei e irei a mi padre. E lhe direi: padre, he pecado contra el cielo e ante ti. Já não sou digno de ser chamado hijo tuyo. Haz-me como uno de tus trabalhadores. E levantando-se, se foi a seu padre. E quando todavia estava lejos, seu padre lo viu e sentiu compaixão de ele, e correu, se echou sobre seu cuello e lo besou. E el hijo le dijo: padre, he pecado contra el cielo e ante ti. Já não sou digno de ser chamado hijo tuyo. Pero el padre dijo a seus servos: pronto, trae-me la mejor roupa, e vesti-lo, e pone-lhe em ele um anillo, e em su mano, e sandálias em seus pés, e trae-lhe o bezerro gordo, matá-lo, e comamos, e regozijamos, porque este hijo meu estava morto, e ha vuelto a la vida, estava perdido, e ha sido hallado. E começaram a regozijar-se. Nós queremos nos regozijar com seu regresso, amigo, amiga. Queremos estar alegres com você uma vez mais em la presença do Padre. Basta que você tome uma atitude. Qual atitude, pastor? A atitude de se levantar, arrepentir-se, reconhecer que você falhou e volver a los braços do Padre. Ele está esperando por você. Ele está esperando que você regresse. Então, se este domingo, às 9:30 da manhã, nós estaremos acá esperando por você, em la Avenida, a Segunda Avenida Sur, número 530, entre 8ª e 10ª Calle Oriente, centro de São Salvador. Nós vamos agora a um testemunho e já regressamos com todos vocês.
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2: Muy bien, amiga, amigo. Estamos chegando ao final desta programação e foi um gusto estar com vocês aqui em este programa e estou seguro que não é em vano. Você está escutando esta programação, não é em vano. Deus ha elegido a você. Você sabia que Deus, ele não elige a quem é capacitado. Deus elige aquele que é considerado vil para este mundo. E Deus elegiu a você. Quizás você não tenha uma preparação, quizás você tenha uma persona que não é tão culta, quizás você tenha uma persona que é rechazada por todos. E Deus elige exatamente a los rechazados. Deus, ele vive em lo alto e santo lugar, mas ele habita também com el abatido, com ele contrito, com ele triste, com ele pobre. Ele habita com você, amiga, amigo. Por isso, não perda sua fé. Deus está com você, tá bem? Vamos quedando por acá. Que Deus me los bendiga e hasta la próxima, em nome de Jesus. Quede agora com uma canção e nos vemos.

Que Deus bendiga a todos vocês que estão participando desta programação. E já quero falar para você que está aí desesperado, angustiado, afligido, triste, você que está vazio, você que já não encontra a solução de seus problemas. Estaremos falando nesta programação de algo que vai ajudar você, porque nós outros queremos que você resolva todos os problemas, porque seus problemas têm solução, todos eles têm solução, mas você não pode perder a esperança. Você tem fé, você pode vencer tudo isto. E eu quero dizer-lhe a você, atenção, você que está em sua casa, em seu trabalho, em seu negócio, você que está aí, neste momento, no cantão, você que está escutando aí, você é um segurança, está escutando a programação da rádio, este domingo aqui, no Templo de los Milagros, como hemos dicho, Templo de los Milagros. Vai ser o dia de milagros em sua vida. Se você não ha visto estes problemas sendo resolvidos, você vai ver. Todos estes problemas que você ha tenido aí em la salud, na economia, em sua família, você que ha tenido problemas que não deixa você ter paz, você não ha sido feliz, decepciones, você necessita de estar com nós outros este dia domingo. Este domingo de reencontro. Você necessita reencontrar-se com Deus. Porque se você encontra com Deus, eu tenho certeza que sua vida não será mais a mesma. Como sucedeu e na vida dessas pessoas que você vai escutar agora, na história de vida, elas lograram vencer os problemas. E lo mesmo, você vai lograr vencer todos os seus problemas. Vamos escutar a história dessas pessoas e daqui a pouco eu regresso falando acerca mais deste domingo muito especial que vamos ter na Santa Cena para você. A Santa Cena para que você pueda se fortalecer, se renovar, ter uma comunhão com Deus, reencontrar-se com Deus. Então, escutemos-nos agora estes testemunhos, a história de vida destas pessoas, e já estarei de regresso com todos vocês em esta programação.

0: graças a Deus, graças a Deus. E eu quero recordar a você que este domingo será um domingo muito especial, muito especial. E eu quero que você, que necessita, eu sei que você necessita de ajuda, você que necessita de um milagre, você que necessita vencer estes problemas que estão em sua vida, esteja conosco este dia domingo. Às 9h30 da manhã, principalmente, você vai trazer sua botejita de água e estaremos colocando um pouco de água do poço dos milagres. Para que você, quando beba desta água do poço, você possa vencer, ser curado, ser liberado. Você se livre deste problema que ha estado escravizando sua vida. Este domingo, às 9, principalmente às 9h30 da manhã, Segunda Avenida Sur, número 530, entre a 8ª e a 10ª Cage Oriente. Caso você queira chamar-nos agora para a oração, daqui a pouco vamos estar realizando a oração, aí o número de telefone, 7808-8339. Escreva-nos, envie um áudio, nós outros estaremos orando por você. E eu quero colocar mais relatos de pessoas que han venido aos dias domingo aqui no Templo de los Milagros e ver o que ha sucedido na vida dessas pessoas.
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2: Blanca Hilaria López.
1: Senhora Blanca, como chegou aqui hoje? Que problema traía?
2: Dolores nos pies y en la nuca. No podía caminar bastante.
1: ¿Y ahora cómo se siente?
2: Sí, estoy bien.
1: Siente, mueva los pies a ver cómo está. Curada.
2: Sí, estoy curada.
1: ¿Tomó del agua, usó del agua?
2: Sí.
1: ¿Y cómo se siente?
2: Bien, gracias a Dios.
1: Señora Miriam, ¿cómo usted llegó aquí hoy?
3: Es que me dolía la rodilla.
1: ¿A cuánto tiempo padeció ese dolor?
3: No, ya tengo como 15 días quizás.
1: ¿Usted tomó del agua, pasó del agua? ¿Cómo hizo usted?
3: Sí, tomé del agua. Sí.
1: ¿Y ahora cómo se siente?
3: Me siento bien.
1: Señora, ¿su nombre?
4: Rosalina.
1: Señora Rosa, ¿cómo usted llegó aquí? ¿Qué problema traía?
4: Muy mal. Yo me dolía todito el cuerpo, los huesos, toda la cabeza. Y ahorita traía un dolor en esto de acá, que no podía moverme. Y cuando el hermano me dijo que pusiera un poquito de agua aquí, yo sentí que era un fuego que me quemaba. Y yo sé que estoy sana, he sanado.
1: ¿Cuánto tiempo traía usted ese dolor?
4: Por muchos meses, tiempos atrás, sí.
1: ¿Usted llegó a buscar los médicos para ese dolor?
4: Sí, y no había cura.
1: ¿Y ahora cómo se siente?
4: Bien.
1: Apriétese ahí, a ver cómo está.
4: No me duele.
0: Estamos de regresso com todos ustedes nesta programação. Estamos hablando desse domingo, dele reencontro com Deus. E quizás você pensa que seu problema não tem solução. Aqui disse na Bíblia, oiga-me bem, na palavra de Deus, Jeremias, no livro de Jeremias, capítulo 32, versículo 27. Oiga-me bem. 32 de Jeremias, versículo 27, que disse, oiga-me bem, é aqui que eu sou o Senhor,

0: Deus, então se você tem que estar este dia domingo, del reencontro, aqui no templo de los milagros, você vai ver que este problema que ha sido impossível, que ha sido difícil de ser resuelto, este domingo, aqui no templo de los milagros, segunda avenida sur, número 530, entre la octava e la décima calle oriente. Não tire la toalha. Não se olvide do que Deus tem preparado para você este domingo. Domingo Deus quer dar-te a você uma vida de qualidade. Habrá um antes e um depois. Você pise seus pés aqui no templo de los milagros, você vai ver que na vida sua já habrá um depois. Habrá um depois. Traga sua botejita de água, porque estaremos colocando um pouco de água do poço. E neste domingo, dele reencontro. Você vai reencontrar-se com Deus. Você vai reencontrar-se com a felicidade. Você vai reencontrar-se com a solução de todos esses problemas. Você crê em isto? Você crê que esse problema tem solução? Esteja conosco. Em um destes horários, às 7 da manhã, e principalmente às 9:30 da manhã, onde estará o Senhor Obispo, o Obispo Fernando. Ele estará com todos vocês realizando esta poderosa oração de milagros. Vamos agora falar com Deus, porque é chegado o momento de oração.
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0: Señor mi Dios y mi Padre, como está escrito aquí, tú dijiste, yo soy el Señor, Dios de toda carne. ¿Habrá algo difícil para mí? Oh Deus, não há nada, Senhor. Todo tu podes. Então, se eu quero que o Senhor visite esta pessoa que está cansada desta situação, deste problema, esta pessoa que necessita reencontrar-se com a felicidade, reencontrar-se, meu Deus, com seu valor, esta pessoa que ha perdido, meu Deus, valor, que vive triste, pensa, eia que ela já não tem mais valor para este mundo. Oh Deus Todo-Poderoso, toca em ela agora que participa desta oração. Toca nesta persona, meu Padre, quita este sofrimento, quita esta angústia, quita esta aflição, quita este dolor. Quita, Senhor, esta enfermidade, esta tristeza, e haga esta pessoa volver-se para ti neste domingo de reencontro, Senhor, donde vamos ter a Santa Cena para ela, para todos aqueles, porque eles vão encontrar-se contigo, eles vão ter uma comunhão contigo, Senhor. Bendice e consagra este vaso de água que está cerca da rádio, que quando teu povo beba, ela tenha força para estar conosco este domingo. Domingo de milagros e de poder. Assim eu determino. Em nome do Padre, do Filho e do Espírito Santo. E você que crê, diga amém. Graças a Deus. Beba desta água agora. Tenha força. Deus te dá força. Deus te dá valor. Graças a Deus. E eu quero que você esteja conosco este domingo de reencontro. Deus está esperando por você. Não deixe que Deus esteja esperando por você e você se olvidar de Ele. Não se olvide. Esteja com Ele neste dia domingo, aqui no Templo de los Milagros, segunda Avenida Sur, número 15.

0: 530, entre la octava e la décima calle Oriente. Aqui, diagonal, onde foi o Cine Apolo. Domingo del reencontro. Domingo de milagros. Domingo de poder. E eu tenho certeza que todos esses problemas você vai vencer. Você será um vencedor. Você vai sair adelante. Você sairá adelante. Com certeza. De acordo? Então, se eu quero que todos vocês tragam esta botejita de água para receber a água del poço este dia domingo, principalmente às 9:30 da manhã. Temos também a reunião às 7 da manhã, 3 da tarde e 5 da tarde, principalmente às 9:30 da manhã. E com certeza, Deus hará coisas grandes acontecer em sua vida nesse domingo dele reencontro. E com certeza, quando você participe também da Santa Cena, esta convocatória é para todos. Deus se manifestará de uma maneira muito grande em sua vida. Está bem? Estamos chegando no final desta programação, aqui por esta emissora, e nós outros estaremos esperando por você neste dia domingo. Caso você queira chamar-nos ou escrever-nos por WhatsApp, 7808-8339. 7808-8339. Está bem? Então, esse domingo, nos esperamos aqui no Templo de los Milagros. Que Deus me lo bendiga a todos vocês.
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2: 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Que Dios bendiga a todos abundantemente. Es un gusto estar con todos ustedes, iniciando nuestro programa Hablando de Vida, un programa que tiene como objetivo transmitir vida, fé, esperança a seu coração, independente de las circunstâncias, pois não vivimos por vista, vivimos por la fé. E quem vive por la fé, delante de los problemas, sempre permanecerá de pé. Se usted ha tropezado, ha caído, levántate. Hay un Dios que te sostiene, que te fortalece, que te ayuda. Usted no está solo. Durante este programa tenemos un mensaje de Dios para usted. Que Dios bendiga los amigos trabajadores, la señora ama de casa, las queridas abuelitas, usted vendedor, usted que ha ido de sol a sol para sacar su familia hacia adelante. Que Dios los bendiga, que Dios bendiga los profesionales del área de la salud, que Dios también bendiga a todos los profesionales del área de la seguridad pública, que Dios bendiga a todos, que a donde llegue este programa, que llegue el poder de Dios para traer a usted fortaleza, vida y fé. E caso você precise de ajuda, você pode marcar-nos agora por este número 7808-8339. Repito, 7808-8339. E com muito gosto estaremos blindando-lhe a atenção que você tanto necessita. Corra a voz, avise a todos que têm pensado seu programa Hablando de Vida.